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0: É mais uma semana de verão que arranca. 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

0: É mais uma semana de verão que arranca. 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

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Treze anos depois da collab de Hardwell e dos W&W na faixa Jumper, estão de novo juntos agora em Turn Up The Bass, com lançamento pela editora de Hardwell, Revealed Recordings.

dupla britânica Elian 4 apresenta o novo single Ceremony featuring Taylor, com lançamento pela editora Boom Records.

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O DJ produtor francês DJ Snake tem um novo single intitulado Toca. Conta com a participação vocal da cantora kosovar Durata Dora.

Party Time é o título da collab que reúne o DJ e produtor britânico Chris Lake e o canadiano Tiga. Este tema conta com vocais da mulher de Chris Lake, Atik. Party Time tem lançamento pela editora Black Book.

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Treze anos depois da collab de Hardwell e dos W&W na faixa Jumper, estão de novo juntos agora em Turn Up The Bass, com lançamento pela editora de Hardwell, Revealed Recordings.

dupla britânica Elian 4 apresenta o novo single Ceremony featuring Taylor, com lançamento pela editora Boom Records.

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O DJ produtor francês DJ Snake tem um novo single intitulado Toca. Conta com a participação vocal da cantora kosovar Durata Dora.

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Party Time é o título da collab que reúne o DJ e produtor britânico Chris Lake e o canadiano Tiga. Este tema conta com vocais da mulher de Chris Lake, Atik. Party Time tem lançamento pela editora Black Book Records.

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As DJs e produtoras belgas Amalie Lance e Angèle estão juntas na nova faixa intitulada Run. Faz parte do novo álbum de Amalie Lance, intitulado Aura, e que sai a 4 de setembro através da sua editora Exile.

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0: E agora passa um minuto das oito. Vamos olhar para os acessos à Invicta nesta manhã. Indicação de uma avaria no sentido Freixo à Rábida, junto ao Mercado Abastecedor, a afetar a via da direita, com trânsito lento então a passagem por este local. No sentido inverso, portanto, a Rábida Freixo, também já sinal amarelo com lentidão entre Bessa Leite e o Nó de Francos. De resto, para já, os principais pontos vão circulando sem paragens de maior. São estes os principais pontos a assinalar para já. Esta hora nos acessos à Invicta. Boa viagem e uma ótima terça.
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0: E hoje vamos ter uma manhã mais ou menos como a de ontem, vá, um bocadinho melhor. A previsão continua a ser de nuvens e possibilidade de aguaceiros durante esta terça. Temperaturas máximas, Porto 22 graus, Paredes 24.
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E agora são quase 8h10, eu estava-me aqui a rir sozinha porque abri o WhatsApp aqui da rádio e entretanto estava a ver, aliás, tem sido muito frequente, malta, eu tenho que disfarçar isto melhor. Então, porque o que é que acontece? Todos os dias, entre as 6 e as 7, temos recebido mensagens de ouvintes, quer dizer, não estão a ouvir, certamente. Porquê? Eu já explico. Porque, normalmente, entre as 6 e as 7, temos aí os passatempos KPFC, se bem que acontecem às quintas e às sextas. Portanto, primeiro o caso que já começa a dar nas vistas. E depois, malta, este mês de agosto, os passatempos também foram de vacaciones. Ou seja, vão começar na próxima semana. Mas há malta que manda mesmo assim o nome. Portanto, acho que está muito óbvio, pessoal. Ai, que eu já me ri muito aqui sozinha. Os passatempos voltam já a partir de setembro. Mas, malta, tem que ouvir a rádio, porque às vezes muda assim o horário de arranque, pode mudar a mecânica, ok? É só ficarem atentos e participar aí nos passatempos com os nossos parceiros. São vários passatempos, sempre passatempos sem parar, ok? Agora, 8h11, chega aqui à Nova Era, a Zara Larsson e Lush Life.

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2: E terças, 8 e 16, temos hoje nuvens e previsão também de aguaceiros até ao final da tarde. Quanto a temperaturas máximas, Porto 22 graus, paredes a chegar aos 24. E para nos ajudar a acordar, já estão com David Guetta.

às 8h23, o Miles Smith aqui com o Stargazing na Nova Era. Música sempre a ar, uma ótima terça-feira, malta. Fui enganada porque andava eu aqui à procura no meu porta-moedas de moedas, que é uma coisa rara, não é? Coisa que não temos já hoje em dia. E quando não está cá Ricardo Lomar, que costuma assim ser o nosso salvador quando queremos um café, uma pessoa tem que andar aqui à procura de moedas. Foi o que eu estava a fazer há pouco, abri o meu porta-moedas e vi lá o talão das compras do fim de semana. E disse assim, olha, encontrei uma moeda e disse, já fiquei contente, já tenho um café hoje. Pronto, adiante. Olhei para o meu talão das compras. Eu, o valor final já sabia, já estava chocada, mas tudo certo. Disse assim, deixa ver quais foram as coisas mais caras que eu comprei. E de repente apercebi-me que passou mal, ou eu vi mal, mas eu ainda vou ter isto a limpo. Passou mal o preço de um café, as cápsulas, para nós tirarmos em casa. Nem a propósito, ainda para mais era sobre isso que eu andava aqui à procura das moedas. Mas, tipo, eu ando à procura sempre porque eu misturo café com leite. Malta, não é preciso ser um café muito bom, não é? Portanto, eu não sou grande apreciadora de café. É só mesmo para acordar, para cumprir o seu efeito da cafeína. E, tipo, eu trago o café, pode não ser o mais barato de todos, mas se calhar é o segundo, porque eu gosto das cápsulas de metal. Não gosto muito das de plástico. Adiante! O que é certo é que eu vi que paguei 40 cêntimos por cápsula. E disse, não, nunca, jamais em tempo algum, eu iria pagar 40 cêntimos. Certamente ia haver uma promoção, porque se eu quisesse pagar 40 cêntimos, tinha trazido o Bondi e eu tinha trazido Starbucks. Portanto, não sei o que é que vocês fazem nestas situações quando são enganados, porque eu já perco tempo lá no supermercado, aquilo passou mal, ou eu vi mal, das duas uma, também podia estar aquilo no sítio errado, eu vi a etiqueta errada, e isso é possível de acontecer. Mas eu vi que o preço não era esse, era para aí 2,99, 29 cêntimos a cápsula, muito bem, não era 3,99, que dá 40 cêntimos a cápsula, mas o que é isto? E portanto, o que é que vocês fazem quando vos acontece isto? Vocês vão lá reclamar por um euro? É um bocado ridículo, não é? Mas na verdade, eu acho que é para aprenderem. Quer dizer, não podem ter lá uma etiqueta, ou eu se calhar também preciso levar os óculos para o supermercado, pode acontecer. Mas eu acho que vou lá resolver esta situação. E vocês digam-me o que é que fazem quando são, vá, enganados, entre aspas, no supermercado. Vão lá reclamar, mesmo que seja 50 cêntimos ou 20 cêntimos. Força, mandem aí o vosso feedback através do nosso WhatsApp 924-485-922, porque eu estou curiosa, hein? Porque a coisa assim, eu adoro ir às compras. Quer dizer, não gosto de pagar, mas gosto de ir às compras. É que cada vez que vou às compras está assim um bocadinho, pá, mais 10 euros, mais 20 euros, mais 30 euros no final. Mas tudo certo. Mas contem, partilhem lá as vossas experiências sobre serem enganados nas compras e se reclamam ou não. É isso que eu quero saber. 8 e quase 26. 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

E esta música faz aquela máxima saudinha, saudinha, é o que precisamos. Salti, aqui Francis Mercier, a 24 minutos das 9, já de que é nada. Vamos espreitar o trânsito. E também, se tiveres alguma informação de trânsito queiras partilhar aqui comigo, força que eu, agradeço antecipadamente. 924-485-922. Agora, Liqui Li.

Gisele, depois da Eiffel Rivers, eles estão aí de regresso com este Lucky Again. E eu espero que também tenhas muita sorte a esta hora, a 20 minutos das 9, nesta manhã de terça-feira, porque já começam as coisas também a complicar no trânsito, ainda que para já está a ser uma manhã relativamente calma. Então, a esta altura, apenas alguns abrandamentos na VCI, no sentido da Rábida Freixo, desde Bessa Leite até ao Nó de Francos, no sentido inverso também, há alguns abrandamentos à passagem pelo Hospital da Prelada. De resto, também, no final da Avenida AEP para Sidónio Paes, algumas paragens, mas para já de resto vai tudo circulando. Se tiveres mais alguma informação de trânsito de força, manda para cá para o nosso WhatsApp 924-485-922 e, claro, boa viagem! E hoje vamos continuar com nuvens e também com ameaça de aguaceiros até ao final do dia. Quanto a temperaturas máximas?

0: Para as 9, não te atrases, uma ótima terça-feira, especialmente se voltaste ao trabalho ontem. Espero que tenha corrido bem, que tenha corrido rápido acima de tudo, ok? Entretanto, eu há pouco partilhei aqui que estava a reparar no talão das compras e detetei que ou eu vi mal o preço ou fui fanada, e esta expressão dá para o Ricardo Lamar usar, não só que é norte que sabe. Fui fanada em um euro, pelo menos, no supermercado a comprar cápsulas de café. E o que é que eu lancei aqui ao repto para os melhores ouvintes do mundo, que era perguntar se vocês se chateiam e se vão reclamar um euro ao supermercado, sim ou não, ou é demasiado tipo, é só um euro, vai ficar assim um bocado mal. O que é que vocês fazem? O José Carlos já deu aqui o seu testemunho. José, bom dia.
1: Bom dia. Ora então, bora lá fazer peixeirada ao supermercado.
0: Gosto.
1: Porque isto, um euro é um euro. E para terem a noção, eu ia comprar, se não me engano, 3 pães, faltavam-me assim, acho que 2 cêntimos, e tive que trazer só 2.
0: Jura?
1: Porque também não aceitava o multibanco.
0: Olha, chiva-te lá, qual é que foi o supermercado? Se calhar é pequeno por não aceitar o multibanco, mas tipo, quer dizer, 2 cêntimos. Apanho aqueles reels todos queridinhos que eles deixam de trazer as compras quando faltam uns cêntimos, não é? É nos Estados Unidos e se calhar também é tudo fake. Mas aqui 2 cêntimos e não deixaram de trazer um pão. Um pão não se nega a ninguém, o que eu sempre ouvi. Mas tudo certo, então pronto, olha, obrigada pelo incentivo, José Carlos. Vou reclamar este euro. Eu guardei o talão. Eu estava a tirar o papel de porta-moedas para pôr ao lixo, mas decidi ver assim quais são os itens mais caros. Só para me ficar um bocadinho mais chocada, porque o total já é sempre um choque, mas só para ficar um bocadinho mais chocada e dizer no que

que eu tenho de cortar. E quando vi o café, eu, não era este preço? Não, que eu nunca ia trazer café, 10 cápsulas, 4 euros, não. É, malta, já sabem, eu já disse há pouco, eu bebo café com leite e, portanto, é um bocadinho indiferente se o café é muito bom ou muito mau, tudo certo. Mas adiante, vou reclamar. Portanto, olha, vocês já sabem, se tiverem alguma experiência de reclamar... Ou sobre valores assim... Pequeninos de reclamar no supermercado, para não me sentir tão mal. Força, podem partilhar a vossa experiência aqui pelo nosso WhatsApp 924-485-922. E eu acho que esta música está perfeita. I Need a Dollar, Aloy Blake, agora.

0: E esta é a música de Jubal, Weekend Vibe. À terça-feira, se calhar ainda é um bocadinho cedo, digo eu, a não ser que tenhas folga à quarta e à quinta ou à quarta. E se for assim, olha que bom, aproveita bem. Se não, continuação de uma ótima semana de trabalho, especialmente para quem voltou ontem depois das férias de verão. Agora 9:06. Boa terça.
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E para todos que têm aí na família ou que estão aí ligados e entraram na faculdade, parabéns, parabéns. E que seja um ano para criar memórias, porque o primeiro ano de faculdade é sempre memorável. Então é sempre um momento muito especial na vida de todos que entram na faculdade e, portanto, foram cerca de 50 mil, não é? Mais coisa, menos coisa, foi por aí. Portanto, muito boa gente, então, que em breve está aí a entrar no ensino superior. E também as aulas estão aí quase a arrancar ou não. Estamos quase em setembro. Agora, Moby Natural Blues com esta nova versão.

Estamos para os acessos à Invicta nesta manhã de terça-feira e temos a indicação de uma avaria, portanto, precaução à passagem pelo mercado abastecedor no sentido Gaia-Porto, porque há uma avaria no tabuleiro da Ponte do Freixo, na via da direita.

com paragens e também, a esta altura, a Avenida AEP com dificuldades no sentido habitual, Matosinhos-Porto, lento especialmente no final para Cidónio Paes e para a VCI. Também temos aqui a indicação que há

0: vão assim os acessos à Invicta nesta manhã de terça-feira e por isso, boa viagem.
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0: E quanto ao tempo, eu gostava de ter assim um bocadinho de melhores notícias. Mas vamos continuar com nuvens e também com possibilidades de aguaceiros. Até ao final desta tarde, temperaturas máximas Porto 22 graus, paredes a chegar aos 24. Vai ser assim durante toda esta semana, acho que só vai melhorar, pelo menos a previsão dá conta que melhora no sábado. E pronto, a ver vamos, pode ser que entretanto mude e que melhore antes disso. Começamos esta hora com uma das músicas que eu acho que vai marcar este ano. Diretamente dos Países Baixos, aqui para o Porto, paredes e tudo à volta. Esta música é incrível, que claro, só podias ouvir aqui na Nova Era. Chama-se Talk to You, o projeto A Nada, aqui a tocar na nossa rádio nesta terça-feira, em que eu sei que há muito boa gente que está aí a tentar abrir o olho. Então vamos a isso. Já sabem que não há melhor mesinha para acordar do que esta. É esquecer o café, é aumentar o volume, ok? É que resulta, malta. Acreditem, aumentar o volume e ouvir. Esta aqui.

já na próxima segunda-feira que estará por cá o Ricardo Lamar com as manhãs da Nova Era, com o Só Quem é do Norte é que Sabe, com o Qual é Coisa, Qual é Ela, tudo para ouvir com ele recém-chegadinho de férias, é que nem vai ter tempo para respirar. É logo a começar com as manhãs da Nova Era, próximo dia 31. E também vai voltar o flashback às 11 e às 7 da tarde, o que quer dizer que estamos todos cheios de saudades do Lamar, do Só Quem é do Norte é que Sabe, mas também de ouvirmos músicas como esta. Yes.

0: E é claro que esta é a voz da Ariana Grande aqui com Hate That I Made You Love Me a acabar de tocar na nossa rádio. Esta versão que, claro, só podias ouvir aqui na Nova Era. Hoje, terça-feira, com nuvens e também com a ameaça de aguaceiros. Máxima para o Porto 22, Paredes aos 24 de máxima.
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Chris Lake aqui com Begging. Quando faltam 23 minutos, aliás, 22 minutos para as 10, nesta manhã de terça-feira, olhamos para os acessos ao Porto e a esta altura, final da A1 em direção à Ponta Rábida, ainda com dificuldades à passagem pelo Nó do Fojo. Mais à frente também há dificuldades na VCI entre Bessa Leite e o Nó de Francos e ainda a esta altura persiste sinal amarelo na A28. Algumas dificuldades então no sentido de Matosinhos-Porto, de resto vai tudo andando nesta manhã. Boa viagem com a música sem parar, a melhores a tocar aqui.

E esta é a música nova do Zub, diretamente do Brasil, aqui para o Partido da Volta com o Khalid. E agora ouvimos o Harry Styles com esta que já não é nova, mas que é incrível. As It Was, a tocar aqui na Nova Era, a 15 minutos das 10.

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0: E esta é a música do Swedish House Mafia com a Licky Lee, Happiness is So Sad. Vá-se lá saber porquê, mas o que é certo é o nome da música que acabamos de ouvir aqui na nossa rádio nesta terça-feira. Boa terça, um ótimo dia de trabalho.
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0: E se ainda estás de férias, boas férias, agora com Pitong.

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0: E é assim que se chama esta versão do vídeo para este clássico já do Calvin Harris, How Deep Is Your Love, a tocar por cá na Nova Era, às 10h26 nesta manhã de terça-feira, cinzentona também com a ameaça de chuva, e assim que vai estar esta semana. Já está melhor, um bocadinho melhor que ontem, ainda tínhamos vento e trovoada aí à mistura, portanto hoje já está um bocadinho melhor, mas é a previsão que temos para esta semana, pelo menos até sexta-feira. Agora, Planeta Música com a previsão do melhor tempo e também novidades pela mão de Miguel Rodrigues.
1: 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Os Vini Vici uniram forças com o francês Space 92 e a brasileira Ceres. Estão juntos na faixa Free My Soul, com lançamento através da editora Armada Music.

Next. O produtor norte-americano Chris Malinchak apresenta So In The Mood Into You Night Sex Mix. Este tema faz parte do lançamento The Hotel and Spa Series, inspirado nas músicas ouvidas por Chris Malinchak em hotéis e spas em todo o mundo.

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0: Jack Jones aqui com a Baby Rexha. No final desta dose de música sem parar e ao olhar aqui pela janela da nova era e de repente olhar também para o calendário, digo, alguma coisa não bate certo, alguma coisa não está bem. Mas é isto que temos nestes últimos dias de agosto. Vamos ter mais um dia cinzento e também a prometer aguaceiros. As temperaturas estão mais ou menos, vá, pronto, até não está muito mal. Porto com 22, Paredes com 24. Quem tirou férias e ficou pelo norte nesta altura é que, pois, a coisa se estava a contar com praia, não correu lá muito bem. Mas pronto, parece que vai melhorar lá para sexta-feira. Vamos pensar positivo que melhores dias virão com sol e se calhar ainda com calor.
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3: Vamos a isso, mais uma hora em que estamos juntos aqui na Nova Era. Terça-feira, final de manhã de terça-feira. E ainda até ao meio-dia, sempre com a melhor música sem parar. Se ainda estás a precisar assim de uma dosinha extra de energia, já sabes que aquilo que resulta sempre é ficares aí ligado na Nova Era. Só música assim, antidepré. Música animada, bem disposta para enfrentares mais um dia, especialmente se voltaste ao trabalho ontem. É dureza, não é? Mas vá, com a Nova Era e com a música que está a começar, vai passar rápido.

0: Chama Kimo Sounds, atuar aqui na Nova Era, música sem parar. Se queres também fixar o nome desta música para poderes ouvir depois em repeat, já sabes, podes ouvir, ver o nome desta música e de outras no site da Nova Era. No menu tens lá um separador que se chama O Que Tocou e estão lá as músicas atualizadas que eu fui lá checar antes de estarem aqui a dizer. Portanto, podes passar por lá sempre que tens alguma dúvida. De qualquer modo, também podes enviar mensagem para o nosso WhatsApp 924-485-922. É sempre um prazer falar com os melhores ouvintes do mundo. Agora, vamos embarcar aqui num voo de uma hora e alguns minutos, porque eu acho que os grandes highlights do Miguel Rodrigues no De Copo em Copo vão para Ibiza.
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2: 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Esta é a noite de Calvin Harris no Ushuaia Ibiza. Temos a closing party e assim encerra esta residência de verão de Calvin Harris no Ushuaia Ibiza. Blue Universe, hoje também anima no Pachá Gordo. Mais uma vai para a discoteca Amnésia com Joseph Capriati e Enzo Siragusa. Outras sugestões nesta semana. Amanhã, quarta, pelo Era Uma Vez no Porto Raw. Na próxima noite de sexta, no Maus Hábitos, Dr. Love, da Matchmaker Party. E no sábado, no Plano B, Nuno Lopes. Grandes noites de Copo em Copo.
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0: Bob Sinclair aqui com I Can't Wait, de tocar na Nova Era, música sem parar. Eu não sei se por aí, por esse lado, vocês seguem o Bob Sinclair nas redes sociais. Eu sigo e devo dizer que há dias em que rio e choro de rir e há dias em que choro a sério. Ok, se não seguem, então vamos fazer o seguinte. Vão passar pelo Instagram do Bob Sinclair, vão segui-lo e depois vão tentar perceber isto que eu disse, ok? Eu não vou dizer mais nada. Eu às vezes só o perdoo por causa do seu talento musical. É verdade. Mas foi assim que fechamos, e muito bem, com o talentosíssimo Bob Sinclair. Esta meia hora de música sem parar. Já vem da Superman Lovers com Starlight.
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As DJs e produtoras belgas Amalie Lance e Angèle estão juntas na nova faixa intitulada Run. Faz parte do novo álbum de Amalie Lance, intitulado Aura, e que sai a 4 de setembro através da sua editora Exile.

Outra collab reúne os italianos Medusa e o alemão Kevin De Vries. A nova faixa chama-se 7 Days.

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0: 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Temos a closing party e assim encerra esta residência de verão de Calvin Harris no Ushuaia Ibiza. Blue Universe hoje também anima no Pachá Gordo. Mais uma vai para a discoteca Amnésia com Joseph Capriati e Enzo Siragusa. 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
2: 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Olá, música sem parar, comigo Daniel Oliveira, até às 8 na Nova Era, a abrir com Teddy Swims agora.

original Don't Look Any Farther, de Dennis Edwards e Ciara Garrett, aqui a inspirar Poza. Agora com o nome de Too Cool To Be Careless. Nas primeiras da hora, por cá na Nova Era, música sem parar é connosco, até às 8. É também comigo aqui ligado na Nova Era, para ouvir agora os Galantis, Do You Mind?

0: É, o combustível não está barato, mas pronto, é sempre um Ferrari, não é? Portanto, por que não dar uma volta? Happy Hour da nova era de James Hype para tocar por cá nos últimos minutos. A melhor música sem parar, mas antes de mais, vamos às novidades com o Miguel Rodrigues.
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2: Os Vini Vici uniram forças com o francês Space 92 e a brasileira Ceres. Estão juntos na faixa Free My Soul, com lançamento através da editora Armada Music.

Next. O produtor norte-americano Chris Malinchak apresenta So In The Mood Into You Night Sex Mix. Este tema faz parte do lançamento The Hotel and Spa Series, inspirado nas músicas ouvidas por Chris Malinchak em hotéis e spas em todo o mundo.

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0: O Suíço Rafaguido com esta Famax a tocar aqui na Nova Era, a rádio que te dá a melhor música sem parar. Está quase a terminar o mês de agosto. Quer dizer que para a semana há uns ainda a começarem em férias, que ainda não estiveram, e outros a começarem o trabalho. É o caso dos programas da Nova Era que regressam em setembro. A partir de segunda-feira vais, por exemplo, poder começar a votar de novo nas 40 mais da Nova Era. E todos os sábados à tarde vais ter aí a contagem, 2 horas das 4 às 6, com a tua música favorita. A próxima a tocar por cá é a Stupid Song, Imagina, de Olivia Rodrigo.
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3: A música sem parar da nova era nesta tarde continua agora com a remix da Baby Doll do Dominic Fike.

0: Uma remix do belga The Magician para a sueca Licky Lee, desta vez para a música Lucky Again. Nós é que temos sorte de estar aqui com a melhor música sem parar na nova era. E agora também por termos aí o Miguel Rodrigues, ele que está atento para rechear a nossa agenda da noite de férias em pleno agosto. Vamos ao De Copo em Copo.
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2: 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Esta é a noite de Calvin Harris no Ushuaia Ibiza. Temos a Closing Party e assim encerra esta residência de verão de Calvin Harris no Ushuaia Ibiza. Blue Universe, hoje também anima no Pachá Gordo. Mais uma vai para a discoteca Amnésia com Joseph Capriati e Enzo Siragusa. Outras sugestões nesta semana. Amanhã, quarta, pelo Era Uma Vez no Porto Raw. Na próxima noite de sexta, no Maus Hábitos, Dr. Love, da Matchmaker Party. E no sábado, no Plano B, Nuno Lopes. 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

0: norte-americano Griffin com o novo single World Away, uma collab com o seu velho amigo alemão Bund e também a cantora alemã Inês. De resto, este single é já um avanço para aquele que vai ser o quarto álbum do Griffin. Deve sair no outono e já tem nome, Elements One. É a música sem parar da nova era, agora com Alex Warren, Ordinary, já a seguir.
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Missing You, do alemão Topic com o Shimza e o S7S. As primeiras para esta hora, na tarde terça da nova era. Agora também com Brian Wilson, You and I.

0: voz do Jason Derulo, a nova versão da Michiko, a tocar aqui na Nova Era, a rádio que te dá a melhor música sem parar. Para a semana, começa o mês de setembro, pois é, agosto já está no fim e regressam os programas da Nova Era. Este mês foi de muito mais música do que conversa. Agora, há Planeta Música, com o Miguel Rodrigues.
1: 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As DJs e produtoras belgas Amalie Lance e Angèle estão juntas na nova faixa intitulada Run. Faz parte do novo álbum de Amalie Lance, intitulado Aura, e que sai a 4 de setembro através da sua editora Exile.

Next. Outra collab reúne os italianos Medusa e o alemão Kevin De Vries. A nova faixa chama-se 7 Days.

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0: All Night Long, a tocar aqui na Nova Era, uma collab entre dois nomes gigantes da música eletrónica francesa, o Kungs e o David Guetta, de resto já eleito por várias vezes, DJ número 1 do mundo, Guetta. Fica aí agora com o Zerbia Moaki para os minutos finais da hora. Já sabes que música sem parar é comigo até às 8 na Nova Era.
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2: Tarde de terça-feira, agora com o som de Another Talk to You.

0: O trio de Palermo treina a cria aqui com o Stereo Killer nesta La Foule, a lembrar a voz de Edith Piaf. E agora, na música sem parar da Nova Era, uma breve pausa para atualizarmos a tua agenda da noite nos últimos dias de agosto de Copa em Copa. Também com a agenda internacional de férias, sempre atualizada pelo Miguel Rodrigues.
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2: De copo em copo, nesta terça, esta é a noite de Calvin Harris no Ushuaia Ibiza. Temos a closing party e assim encerra esta residência de verão de Calvin Harris no Ushuaia Ibiza. Blue Universe, hoje também anima no Pachá Gordo. Mais uma vai para a discoteca Amnésia com Joseph Capriati e Enzo Siragusa. Outras sugestões nesta semana, amanhã quarta, pelo Era Uma Vez no Porto Raw. Na próxima noite de sexta, no Maus Hábitos, Dr. Love, da Matchmaker Party. E no sábado, no Plano B, Nuno Lopes. 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
1: 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Mo Black e Amore.

0: Falcone, a.k.a. Mo Black, aqui com a Sally Fiqueta, Cesar e Évora, e mais ainda, na Yamor. Talento na Nova Era, 100.1, 101.3, nesta final da tarde de terça-feira, também atentos ao trânsito. Atenção, acidente na VCI, sentido a Rábida Freixo, na zona da Boa Vista. Há fila desde A1 na Afurada. No sentido contrário da VCI, Freixo Rábida, a fila entre Bom Joia e As Antas e depois entre Francos e a Ponte da Rábida. Lentidão a esta hora, também na Avenida AEP nos dois sentidos e no final da A3 na ligação à VCI. Vamos voltar na próxima hora a atualizar a informação de trânsito.
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4: Música sem parar da nova era, agora na hora, powered by KFC. 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O frango mais saboroso e crocante do mundo, até às 7, com muita música da Second Voice, já a abrir. Let Me Be.
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0: Chama-se Back In, música do Chris Lake com a Luna, metade da dupla a Luna George, a tocar aqui na Nova Era. Nos primeiros minutos desta hora, powered by KFC, com o frango mais saboroso e crocante do mundo.
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0: What a Life, música do DJ produtor de Chicago, John Summit, a tocar por cá na Nova Era nos últimos minutos. Daqui a pouco vamos atualizar a informação do trânsito no Grande Porto, mas primeiro ainda há Liqui Li para ouvir a remix da Lucky Again.
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entre o Norte Francos e a Ponte da Rábida. Lentidão nos dois sentidos da Avenida AEP e também no final da A3 de ligação para a VCI. Kelani para o regresso à música na Nova Era com esta remix da Folded.

0: Quem não se lembra da Bullet de Watermat? É já de 2014, do DJ e produtor francês Watermat. A Bullet agora é com esta, a servir de inspiração, pelo menos, para este novo single de Robin Schulz. Chama-se Take It Slow. Na nova era, já perto das 7, ainda música sem parar com Rita Ora a seguir. Anywhere.
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0: Hill dos norte-americanos Portugal Jamman, remix da dupla francesa de música eletrónica Offenbach. É ao final desta hora, powered by KPFC. 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
0: Os Swedish House Mafia com a Alicia Keys e a Finally fecham esta hora e eu volto já.

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1: Muito bom, é contigo na tarde de terça na Nova Era, a abrir com o Joe, End of Beginning.

músicas bem conhecidas da nova era com novas versões. É o caso desta, You've Got the Love, agora com Bad Is Only, e a seguir a conhecida Baianá dos Barbatuques com esta versão do neerlandês Baker Matt.

0: música dos Temper City a tocar na Nova Era, remix da Self Aware. Muito mais para ouvires ainda até às 8, a seguir o polaco Conky com a Echoes. 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

0: pela Suíça Adriatic com esta Give It To Me, feita o ano passado, da célebre música de Nelly Furtado com o Timbaland. Está quase a acabar o mês de agosto, o mesmo é dizer que arranca setembro e estão de regresso depois das férias os programas da nova era, incluindo nesta hora, claro, a segunda hora do dia Flashback. A primeira é ao final da manhã, às 11, com a Silvia Braga. Por isso, a partir da próxima segunda-feira, estão aí os programas da nova era de volta. Amanhã, mais música comigo por cá. Agora continua aí ligado com música sem parar, all night long.
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0: Copo em Copo, nesta terça. Esta é a noite de Calvin Harris no Ushuaia Ibiza. Temos a closing party e assim encerra esta residência de verão de Calvin Harris no Ushuaia Ibiza. Blue Universe, hoje também anima no Pachá Gordo. Mais uma vai para a discoteca Amnésia com Joseph Capriati e Enzo Siragusa. Outras sugestões nesta semana: amanhã, quarta, pelo Era Uma Vez no Porto Raw. Na próxima noite de sexta, no Maus Hábitos, Dr. Love, da Matchmaker Party. E no sábado, no Plano B, Nuno Lopes. 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

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Os Vini Vici uniram forças com o francês Space 92 e a brasileira Ceres. Estão juntos na faixa Free My Soul, com lançamento através da editora Armada Music.

Next. O produtor norte-americano Chris Malinchak apresenta So In The Mood Into You Night Sex Mix. Este tema faz parte do lançamento The Hotel and Spa Series, inspirado nas músicas ouvidas por Chris Malinchak em hotéis e spas em todo o mundo.

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0: Copo em Copo, nesta terça. 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Blue Universe, hoje também anima no Pachá Gordo. 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Outras sugestões nesta semana: amanhã, quarta, pelo Era Uma Vez no Porto Raw. 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

0: De copo em copo, nesta terça, esta é a noite de Calvin Harris no Ushuaia Ibiza. Temos a closing party e assim encerra esta residência de verão de Calvin Harris no Ushuaia Ibiza. Blue Universe hoje também anima no Pachá Gordo. Mais uma vai para a discoteca Amnésia com Joseph Capriati e Enzo Siragusa. Outras sugestões nesta semana, amanhã quarta pelo Era Uma Vez no Porto Raw. Na próxima noite de sexta no Maus Hábitos, Dr. Love da Matchmaker Party e no sábado no Plano B Nuno Lopes. 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

Planeta Música. As DJs e produtoras belgas Amalie Lance e Angèle estão juntas na nova faixa intitulada Run. Faz parte do novo álbum de Amalie Lance, intitulado Aura, e que sai a 4 de setembro através da sua editora Exile.

Outra collab reúne os italianos Medusa e o alemão Kevin De Vries. A nova faixa chama-se 7 Days.

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0: De copo em copo, nesta terça, esta é a noite de Calvin Harris no Ushuaia Ibiza. Temos a closing party e assim encerra esta residência de verão de Calvin Harris no Ushuaia Ibiza. Blue Universe, hoje também anima no Pachá Gordo. Mais uma vai para a discoteca Amnésia com Joseph Capriati e Enzo Siragusa. Outras sugestões nesta semana, amanhã quarta, pelo Era Uma Vez no Porto Raw. Na próxima noite de sexta, no Maus Hábitos, Dr. Love, da Matchmaker Party. E no sábado, no Plano B, Nuno Lopes. Grandes noites, de copo em copo.
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